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0: Os destaques desta edição 31 de julho, às 18 horas, em Tóquio. Número de mortos após terremoto em Kumamoto chega a 35 em meio à contínua operação de busca e resgate. Calor extremo domina grande parte do Japão, incluindo áreas atingidas por terremoto. Segundo Trump e BBC, grupo islâmico Hamas concorda em se desarmar na faixa de Gaza. Com vocês no noticiário, Renato Brandão. Segundo autoridades da província de Kumamoto, no sudoeste do Japão, o número de mortos após o devastador terremoto de terça-feira chegou a 35. Contudo, ainda não foi confirmado se todas as mortes podem ser atribuídas diretamente ao terremoto. A busca por sobreviventes continua e o número de mortos ainda pode aumentar. O terremoto inicial teve magnitude 7,1 e, na escala japonesa, intensidade 7, que é a mais alta. Centenas de pequenos tremores ocorreram desde então. Na localidade de Hikawa, que tem cerca de 10 mil habitantes, mais de 120 casas e outros edifícios foram completamente destruídos. Em Kashima, localidade a cerca de 20 quilômetros de distância, operações de resgate no shopping center Ion Mall Kumamoto continuam em andamento. O shopping foi destruído por uma grande explosão. 12 pessoas foram retiradas dos escombros, das quais 7 morreram e as demais ficaram feridas. A varejista Ion diz que a explosão ocorreu no lado sul do shopping, cerca de 80 minutos após o terremoto. O segundo andar ficou severamente danificado. A empresa afirma que a causa exata não foi determinada, mas acredita que a explicação mais provável é a de uma explosão de gás. Segundo as autoridades, às 15 horas de sexta-feira, mais de 9 mil pessoas encontravam-se abrigadas em 374 centros de evacuação. A Agência de Meteorologia do Japão afirma que a atividade sísmica persiste em uma ampla área e avisa que podem ocorrer fortes tremores, dependendo do tamanho e da localização dos mesmos. Segundo as autoridades, ainda há um risco crescente de grandes abalos, especialmente ao longo dos próximos dias. O navio de patrulha da Guarda Costeira do Japão, Imari, está distribuindo água e fornecendo outros serviços no porto de Misumi, na cidade de Uki, província de Kumamoto, para ajudar as pessoas afetadas pelo terremoto ocorrido na terça-feira. Segundo as autoridades da Guarda Costeira, chuveiros no navio podem ser utilizados gratuitamente no período entre o meio-dia e as 19 horas desta sexta-feira. As tomadas elétricas a bordo também estão disponíveis para que as pessoas possam carregar seus smartphones e outros dispositivos. As autoridades também dizem que outro navio de patrulha da Guarda Costeira do Japão está fornecendo água para os caminhões-pipa das Forças de Autodefesa no porto de Yatsushiro. De acordo com a Agência de Meteorologia do Japão, as temperaturas excederam a marca de 30 graus Celsius na manhã desta sexta-feira em algumas áreas da província de Kumamoto, no sudoeste do Japão, atingida por forte terremoto. As pessoas envolvidas nas operações de limpeza dos escombros ao ar livre nas áreas afetadas são aconselhadas a fazer pausas suficientes. Crianças e idosos devem ter cuidado especial, uma vez que correm maior risco de sofrer insolação. Temperaturas extremas continuam em muitas partes do país. A Agência de Meteorologia diz que o termômetro está subindo em grande parte das regiões leste e oeste do Japão. Alertas contra a insolação foram emitidos para 30 das 47 províncias japonesas, desde a região de Kanto, no leste, até a região de Kyushu, no sudoeste do país. Às 12 horas desta sexta-feira, a temperatura mais alta registrada foi de 38,5 graus Celsius na cidade de Hamamatsu, província de Shizuoka. A população está sendo aconselhada a usar aparelhos de ar-condicionado, beber água com frequência, repor sais minerais e evitar atividades prolongadas ao ar livre.
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0: O presidente dos Estados Unidos, Donald Trump, diz que o grupo islâmico Hamas concordou em se desarmar na faixa de Gaza. O acordo foi realizado com o Conselho da Paz, uma organização internacional estabelecida para supervisionar a governança transitória em Gaza. Na quinta-feira, em uma postagem nas redes sociais, Trump disse: "Hoje o Conselho de Paz chegou a um acordo histórico para o desarmamento completo do Hamas e de todos os outros grupos armados em Gaza." A emissora pública britânica BBC também informou nesta sexta-feira que uma autoridade de alto escalão do Hamas teria dito que o grupo concordou com o plano do Conselho de Paz de se desarmar completamente em Gaza. Afirmou também que uma declaração oficial será divulgada em breve. A reportagem acrescentou que Israel ainda não fez nenhum comentário a respeito. O processo de paz no território palestino deverá fazer grandes progressos se o Hamas se desarmar e as forças israelenses saírem do enclave. Segundo a agência de notícias estatal da China, Xinhua, autoridades chinesas e estadunidenses concordaram em negociações conduzidas online em expandir a cooperação econômica e comercial e promover o desenvolvimento estável e sólido das relações bilaterais. Na noite de quinta-feira, no horário de Pequim, o vice-primeiro-ministro chinês He Lifeng conversou online com o secretário do Tesouro dos Estados Unidos, Scott Bessent, e o representante comercial daquele país, Jameson Greer. O vice-primeiro-ministro chinês é encarregado da supervisão da política econômica do país. A matéria da Xinhua diz que o lado chinês expressou séria preocupação sobre as recentes medidas de restrição econômica e comercial dos Estados Unidos. Uma aparente referência à proibição anunciada na terça-feira por Washington da importação de robôs humanoides fabricados no exterior. Posteriormente, em redes sociais, Bessent escreveu ter enfatizado a esperança de Washington de que Pequim cumpra plenamente seus compromissos com terras raras e produtos agrícolas dos Estados Unidos. Ele acrescentou ter sido discutida também a implementação dos conselhos de comércio e de investimento. Em maio, os Estados Unidos e a China haviam realizado uma reunião de cúpula quando Washington afirmou ter fechado um acordo sobre a compra de produtos agrícolas estadunidenses pela China e que havia concordado que Pequim iria lidar com as preocupações de Washington sobre restrições às exportações de terras raras. No dia 22 de julho, o secretário de Estado dos Estados Unidos, Marco Rubio, e o ministro das Relações Exteriores da China, Wang Yi, também haviam conversado nas Filipinas, com vistas à planejada visita do presidente chinês Xi Jinping aos Estados Unidos em setembro. E aqui, prezados ouvintes, termina o noticiário em português da NHK World Japan. Notícias atualizadas também no Facebook. Obrigado pela audiência.

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os destaques desta edição 31 de julho, às 18 horas, em Tóquio. Número de mortos após terremoto em Kumamoto chega a 35 em meio à contínua operação de busca e resgate. Calor extremo domina grande parte do Japão, incluindo áreas atingidas por terremoto. Segundo Trump e BBC, grupo islâmico Hamas concorda em se desarmar na faixa de Gaza. Com vocês no noticiário, Renato Brandão. Segundo autoridades da província de Kumamoto, no sudoeste do Japão, o número de mortos após o devastador terremoto de terça-feira chegou a 35. Contudo, ainda não foi confirmado se todas as mortes podem ser atribuídas diretamente ao terremoto. A busca por sobreviventes continua e o número de mortos ainda pode aumentar. O terremoto inicial teve magnitude 7,1 e, na escala japonesa, intensidade 7, que é a mais alta. Centenas de pequenos tremores ocorreram desde então. Na localidade de Hikawa, que tem cerca de 10 mil habitantes, mais de 120 casas e outros edifícios foram completamente destruídos. Em Kashima, localidade a cerca de 20 quilômetros de distância, operações de resgate no Shopping Center Ion Mall Kumamoto continuam em andamento. O shopping foi destruído por uma grande explosão. 12 pessoas foram retiradas dos escombros, das quais 7 morreram e as demais ficaram feridas. A varejista Ion

0: diz que a explosão ocorreu no lado sul do shopping, cerca de 80 minutos após o terremoto. O segundo andar ficou severamente danificado. A empresa afirma que a causa exata não foi determinada, mas acredita que a explicação mais provável é a de uma explosão de gás. Segundo as autoridades, às 15 horas de sexta-feira, mais de 9 mil pessoas encontravam-se abrigadas em 374 centros de evacuação. A Agência de Meteorologia do Japão afirma que a atividade sísmica persiste em uma ampla área e avisa que podem ocorrer fortes tremores, dependendo do tamanho e da localização dos mesmos. Segundo as autoridades, ainda há um risco crescente de grandes abalos, especialmente ao longo dos próximos dias. O navio de patrulha da Guarda Costeira do Japão, Imari, está distribuindo água e fornecendo outros serviços no porto de Misumi, na cidade de Uki, província de Kumamoto, para ajudar as pessoas afetadas pelo terremoto ocorrido na terça-feira. Segundo as autoridades da Guarda Costeira, chuveiros no navio podem ser utilizados gratuitamente no período entre o meio-dia e as 19 horas desta sexta-feira. As tomadas elétricas a bordo também estão disponíveis para que as pessoas possam carregar seus smartphones e outros dispositivos. As autoridades também dizem que outro navio de patrulha da Guarda Costeira do Japão está fornecendo água para os caminhões-pipa das forças de autodefesa no porto de Yatsushiro. De acordo com a Agência de Meteorologia do Japão, as temperaturas excederam a marca de 30 graus Celsius na manhã desta sexta-feira em algumas áreas da província de Kumamoto, no sudoeste do Japão, atingida por forte terremoto. As pessoas envolvidas nas operações de limpeza dos escombros ao ar livre nas áreas afetadas são aconselhadas a fazer pausas suficientes. Crianças e idosos devem ter cuidado especial, uma vez que correm maior risco de sofrer insolação. Temperaturas extremas continuam em muitas partes do país. A Agência de Meteorologia diz que o termômetro está subindo em grande parte das regiões leste e oeste do Japão. Alertas contra a insolação foram emitidos para 30 das 47 províncias japonesas, desde a região de Kanto, no leste, até a região de Kyushu, no sudoeste do país. Às 12 horas desta sexta-feira, a temperatura mais alta registrada foi de 38,5 graus Celsius na cidade de Hamamatsu, província de Shizuoka. A população está sendo aconselhada a usar aparelhos de ar-condicionado, beber água com frequência, repor sais minerais e evitar atividades prolongadas ao ar livre.
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0: O presidente dos Estados Unidos, Donald Trump, diz que o grupo islâmico Hamas concordou em se desarmar na faixa de Gaza. O acordo foi realizado com o Conselho da Paz, uma organização internacional estabelecida para supervisionar a governança transitória em Gaza. Na quinta-feira, em uma postagem nas redes sociais, Trump disse: "Hoje o Conselho de Paz chegou a um acordo histórico para o desarmamento completo do Hamas e de todos os outros grupos armados em Gaza." A emissora pública britânica BBC também informou nesta sexta-feira que uma autoridade de alto escalão do Hamas teria dito que o grupo concordou com o plano do Conselho de Paz de se desarmar completamente em Gaza. Afirmou também que uma declaração oficial será divulgada em breve. A reportagem acrescentou que Israel ainda não fez nenhum comentário a respeito. O processo de paz no território palestino deverá fazer grandes progressos se o Hamas se desarmar e as forças israelenses saírem do enclave. Segundo a agência de notícias estatal da China, Xinhua, autoridades chinesas e estadunidenses concordaram, em negociações conduzidas online, em expandir a cooperação econômica e comercial e promover o desenvolvimento estável e sólido das relações bilaterais. Na noite de quinta-feira, no horário de Pequim, o vice-primeiro-ministro chinês He Lifeng conversou online com o secretário do Tesouro dos Estados Unidos, Scott Bessent, e o representante comercial daquele país, Jameson Greer.

O vice-primeiro-ministro chinês é encarregado da supervisão da política econômica do país. A matéria da Xinhua diz que o lado chinês expressou séria preocupação sobre as recentes medidas de restrição econômica e comercial dos Estados Unidos, uma aparente referência à proibição anunciada na terça-feira por Washington da importação de robôs humanoides fabricados no exterior. Posteriormente, em redes sociais, Bessent escreveu ter enfatizado a esperança de Washington de que Pequim cumpra plenamente seus compromissos com terras raras e produtos agrícolas dos Estados Unidos. Ele acrescentou ter sido discutida também a implementação dos conselhos de comércio e de investimento. Em maio, os Estados Unidos e a China haviam realizado uma reunião de cúpula quando Washington afirmou ter fechado um acordo sobre a compra de produtos agrícolas estadunidenses pela China e que havia concordado que Pequim iria lidar com as preocupações de Washington sobre restrições às exportações de terras raras. No dia 22 de julho, o secretário de Estado dos Estados Unidos, Marco Rubio, e o ministro das Relações Exteriores da China, Wang Yi, também haviam conversado nas Filipinas, com vistas à planejada visita do presidente chinês Xi Jinping aos Estados Unidos em setembro. E aqui, prezados ouvintes, termina o noticiário em português da NHK World Japan. Notícias atualizadas também no Facebook. Obrigado pela audiência.